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0: Olá mais uma vez, muito boa tarde. Nós somos, como sabem, a Rádio Matosinhos Online. Eu chamo-me Adelino Costa e vou ficar consigo até às 17 horas e 15 minutos. Com muita música, muita música e também muita leitura desportiva. Vamos ficar desde já por 35 minutos, 40 minutos com a informação desportiva e depois teremos as informações nacionais e internacionais. Há realmente algo para dizer neste final de transferências. O regressado de lesão, Alnes procura estreia no campeonato frente ao Marítimo.
1: Mas, Paulo, uma coisa, não passar momentos bons é quando não se joga.
0: Vamos então às notícias esportivas.
1: Isto é, está a jogar, está a fazer aquilo que mais gosta, tem a confiança do treinador, joga na sua posição, tem tido várias oportunidades, mesmo jogando mal. Ele não tem aqui razão de queixa, ele tem que andar sempre bem. Agora lá está, isto vai chegar a um momento que vai ser insuportável, porque Marco Silva, como o André disse, não é burro, vai ter a noção que ele pode defendê-lo aqui como quer, que eu acho que as explicações do Marco, eu respeito, mas não se compadece com as minhas, porque um jogador naquela posição tem que ser mais decisivo, tem que ser mais determinante, tem que ter assistências, tem que ter golos. Não, é certo que ele melhorou onde corre mais, ocupa bem os espaços, é um jogador inteligente, mas depois naquela posição falha passos que o meu filho tem 13 anos, não falha de 5 metros. E isso é grave. É grave quando se joga numa equipa como o Benfica, onde tu tens que ser decisivo. Agora lá está. Eu também acho que o Marco Silva não tem um 10 com as características que o próprio gosta. E vai dando essas oportunidades até ao momento onde não vai ter. Deixa-me só dizer em relação ao Ashford, que é muito rápido. Sim. Vocês não concordam, é uma opinião muito minha, que uma equipa quando está bem, o coletivo quando está bem, os bons jogadores tornam-se mais um, isto é, não se nota. Sim. Quando uma equipa está mal, muitas vezes esse jogador, que é o Washington, tem sido esse jogador mais do Benfica, nota-se mais. Quando o coletivo é forte e está bem, o Washington provavelmente vai passar mais despercebido do que aquilo que tem vindo a acontecer nos últimos anos, porque o coletivo tem estado mal e ele sobressai nesse coletivo.
2: E agora o Futebol Clube do Porto, que oficializou Gabriel Beck, no entanto, ficou fora da Liga dos Campeões. Francesco Farioli disse hoje que encontra algumas semelhanças entre o brasileiro e Rodrigo Mora.
3: Ui!
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1: Já falamos também às semelhanças entre.

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1: Quando o Sucriano toca na bola, tocou na bola a primeira vez, os adeptos do Porto viram logo que havia ali qualquer coisa.

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2: E não esqueçamos, Bruno,

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2: E vamos voltar para mais transferências, indicações que já temos. Agora, quando as transferências estão praticamente no fim, vamos ver. Vamos falar do Pedro Gonçalves, o pote é reforço da Fiorentina.

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0: portanto, deixar entrar os migrantes em Ceuta foi correta. No Parlamento, o Primeiro-Ministro de Espanha sublinhou que o governo não recebeu alertas sobre a dimensão da crise e prometeu um reforço da fronteira.
1: Reportagem CNN, numa aldeia do Nepal, a destruição é evidente. Há mais de 1.200 vítimas mortais. As populações afetadas tentam recuperar a festa.
0: O ministro encara com sentido de responsabilidade o momento da vida política com a moção de censura que o Chega vai apresentar. A conferência de líderes vai começar daqui a pouco, vai decidir a data para que a moção seja decidida.
1: Mais uma vez, boa tarde. Estamos de regresso com o CNN no dia. Eu sou o Alexandre Evora.

0: Começamos com o presidente da Rússia, que disse esta manhã existir uma possibilidade de acordo de paz para pôr fim à guerra na Ucrânia, mas que a retoma das negociações será mais difícil devido aos ataques ucranianos contra navios, mas também ao apelo de Kiev para que as aeronaves civis evitem aquele que é o espaço aéreo russo.
1: Putin revelou que vários países, incluindo os Estados Unidos e a China, estão disponíveis para apoiar um acordo de paz, mas frisou que o problema tem de ser resolvido pelos países envolvidos no conflito, Rússia e Ucrânia.
0: Declarações do presidente russo no Fórum Económico no Extremo Oriente do país.
2: Насколько я понимаю, чувствую, это вижу, настроен на такую позитивную, конструктивную работу. Вот все уже знают о контактах по линии спецслужб, по линии тех представителей администрации, которых назначает президент Трамп для продолжения диалога с Россией. Все это работает. Надеюсь, в конце концов, и приведет к положительному результату.
1: Vladimir Putin garante que a Rússia tem militares suficientes para manter as operações na Ucrânia.
0: O presidente russo afirmou que não há necessidade de uma nova mobilização militar.
2: Нет такого сценария на сегодня, который потребовал бы мобилизации. Это информационная атака со стороны противника в преддверии выборов в Государственную Думу с попыткой повлиять на результат. Это сложное, тяжелое дело, боевые действия. И, конечно, много здесь возникает проблем. Мы их решаем. Что с точки зрения наличия военнослужащих, у нас здесь никаких проблем нет.
0: E em Kiev, três pessoas ficaram feridas num tiroteio entre agentes de dois ramos dos serviços secretos ucranianos.
1: O incidente envolveu membros do SBU, o Serviço de Segurança da Ucrânia, e militares do GUR, é o Serviço de Informações Militares do país.
0: O tiroteio aconteceu durante uma operação de busca destinada a impedir um ataque terrorista do Serviço Federal de Segurança Russo. Os elementos do SBU foram atacados por militares do GUR que tentavam impedir a operação.
1: Foi nesse contexto que membros do SBU foram obrigados a utilizar armas de fogo. Os feridos pertenciam ao GUR. Os militares do Serviço de Informações Militares foram depois desarmados e detidos.
0: O tiroteio terá acontecido na sequência do alegado rapto do subcomandante do Corpo de Voluntários Russos que luta ao lado da Ucrânia.
1: Pedro Sánchez garante que Espanha nunca vai abdicar da soberania sobre Ceuta e sobre Melilla.
0: As cidades autónomas encravadas em território marroquino foi durante uma intervenção no Congresso esta manhã, dominada pela crise migratória em Ceuta, que o primeiro-ministro espanhol deixou também críticas implícitas aos Estados Unidos e defendeu aquela que é a política migratória de Espanha, que garante ser o segundo país da Europa com as melhores fronteiras.
3: Está funcionando este modelo. 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
4: Son 15 horas.
3: Por ejemplo, a Italia. Tenemos que ayudar.

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1: Torna este incidente tão importante. É uma carga de explosivos muito importante e é Leipzig. Leipzig tem um ponto logístico muito importante para a DHL, que é uma das principais empresas desta área, e para os cargueiros António.

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0: passado, pelo menos não temos informação de que esta conferência de líderes tenha de facto iniciado, mas em cima da mesa estará em bom rigor estarão duas datas para serem discutidas para a discussão desta moção de censura. Ora, esta dualidade de datas surge porque André Ventura apresentou ontem esta moção de censura e, em bom rigor, o regimento, da Assembleia da República estabelece que a moção deve ser debatida, deve começar a ser debatida no terceiro dia subsequente à sua apresentação. E, ora, ontem ainda estávamos e ainda estamos em férias parlamentares e, por isso, esta dualidade de possibilidade de datas. Assim sendo, Aguiar Branco remeteu a decisão para a Conferência de Líderes, que deverá estar a iniciar-se dentro do momento. Já consigo ouvir atrás de mim algumas movimentações nesse sentido, mas esta moção que foi apresentada, como sabemos, por André Ventura no dia de ontem e que é justificada pela necessidade de esclarecer alguns objetos que estão ainda em dúvida devido a todo este caso que tem abrangido o atual Ministro da Administração Interna, Luís Neves, e o Chega considera que esta situação está já a atingir um ponto de insustentabilidade e, por isso, avançam com esta moção de censura. Assim sendo, o Chega, apesar de apresentar esta moção, vai também meter a Comissão Parlamentar de Inquérito, já anunciada anteriormente, quer ela vá acontecer ainda durante esta legislatura ou numa próxima. Quanto à votação, é preciso uma maioria absoluta de deputados em efetividade de funções para que esta seja aprovada, ou seja, é preciso mais de 116 votos a favor para que esta moção de censura avance. Cabe agora esperar para saber qual será a decisão a retirar desta Conferência de Líderes, se a moção deverá ser discutida dia 10 ou dia 17 de setembro.
1: É o que vamos aguardar, Sofia Pinguinha, na Assembleia da República, em dia de Conferência de Líderes, para definir a data e hora da discussão da moção de censura. Vamos aqui olhar para o que está em causa na política nacional. Sandra Antunes, boa tarde.
2: Boa tarde.
1: Primeiro, para perceber se há possibilidade de até termos o Luís Neves na mesma semana, duas vezes na Assembleia. Numa primeira na comissão, essa já está definida, e depois porventura também na moção de censura.
2: Boa tarde. Há essa possibilidade, porque Luís Neves vai à comissão ser ouvido pelos deputados dia 8, terça-feira, e se tivermos a moção de censura a dia 10, portanto será na mesma semana. A verdade é que ontem perguntávamos a André Ventura se esta moção não é mais para chamar, no fundo, o primeiro-ministro para o debate. E ele acabou por dizer que sim, o líder do Chega acaba por confirmar que sim, que quer trazer o primeiro-ministro para o debate, porque a verdade é que numa moção de censura o primeiro-ministro vai ter que falar sobre o assunto, apesar de hoje também ter falado. E André Ventura tenta distinguir aqui os momentos, não é? Uma comissão parlamentar da moção de censura. A verdade é que todas as explicações que der dia 8 vão ser provavelmente as que vai dar depois na moção de censura. Coisa diferente seria se fosse esta semana ainda discutida a moção, não é? Sexta-feira, o terceiro dia, já ia antes da comissão, mas não foi esse o entendimento do Presidente da Assembleia, por causa das férias parlamentares, e portanto 10 ou 17 são as datas.
1: Férias que lá está, podem colocar a moção já na próxima semana, mas também ainda podemos esperar duas semanas pela iniciativa.
2: Exatamente, porque os trabalhos parlamentares começam de facto dia 8, já há comissões, é o primeiro dia em que Luís Neves vai, já estava agendado há bastante tempo, e os plenários só começam dia 15. Portanto, a partir dessa data, já se a moção for discutida, por exemplo, dia 17, já será uma moção da próxima sessão legislativa. Ou seja, se
1: e é do interesse do Chega que seja ainda incluída no calendário da legislatura anterior.
2: Exatamente, porque se for já na nova sessão legislativa e se for chumbada, como tudo indica que sim, não é? O líder do PS também já disse que não quer provocar uma crise política, se for chumbada este partido não tem direito a apresentar mais nenhuma durante o ano. Portanto, teria todo o interesse que fosse discutida mais cedo para fazer parte ainda da sessão que está a terminar e na nova sessão legislativa ter mais este instrumento, que é o mais forte da Assembleia da República e pode provocar a queda do governo.
1: Como tu dizias, o objetivo aqui do Chega é também trazer o primeiro-ministro para o debate. Ele não está em Portugal, mas reagiu. Nós há pouco vimos essas declarações. Também...
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0: Olá, então, para todos, mais uma vez, muito boa tarde. Sejam bem-vindos à Rádio Matosinhos Online. Eu sou Adelino Costa e ficarei consigo até às 17 horas e 15 minutos. Amanhã estarei de volta para estar consigo. No entanto, logo após o meu término, claro que já sabe que terá sempre Rádio Matosinhos Online 24 horas por dia com boas músicas para você ouvir. Então vamos já para então mais uma notícia, notícia que é só lembrar, pois já tem sido dita muitas vezes, e vamos então dizer que na junta de freguesia da Senhora da Hora vai haver então o cinema na hora. Já temos os filmes escolhidos para as duas noites de cinema na Senhora da Hora. Nos dias 5 e 6 de setembro, há quatro sessões para ver ao ar livre, dentro do carro, no parque de estacionamento, em
1: São
0: frente à
1: 16
0: entrada
1: horas.
0: principal do Norte Shopping.

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1: Espaço para toda a família. Vamos para uma outra notícia. A Associação de Pais organiza uma noite de fados. A Associação de Pais da Senhora da Hora convida-vos para uma noite de fados do próximo dia 19 de setembro de 2026, na sua sede, claro. Haverá então jantar às 19h15 e início dos fados às 21h15. O jantar inclui rojões, creme de legumes, uma bebida, café e sobremesa. Sócios pagarão apenas 12,5€, não sócios 14 fados. Reserva-se até a dia 16 de setembro, lotação limitada a 50 pessoas. Reserve já o seu lugar e venha desfrutar de uma noite de convívio, boa gastronomia e muita música portuguesa. Senhora da Hora, noite de fados, fado e cultura.

Muito bem, temos também ainda notícias de São Mamede em festa. Só um momentozinho, lá vamos nós avançar para mais uma notícia importante. No próximo dia 9 de agosto, venha descobrir tesouros de uma nova vida, objetos a contribuir para um futuro mais sustentável. Recinto da Feira da Senhora da Hora, Feira da Mala, segundo live, em formato Carbon Sale, é o espaço ideal para comprar, vender e reutilizar artigos em bom estado, promovendo a economia circular e reduzindo o desperdício. Menos desperdício, mais futuro. Esperamos por si para um dia repleto de boas oportunidades, sustentabilidade e convívio. 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

0: 16h08, está na sintonia da Rádio Matosinhos Online, que transmite através da plataforma digital para todo mundo. Vamos até São Mamed em festa. 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Música, dança, convívio para todos. Baile em festa, onde a boa disposição nunca fica sentada. 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O Baile em Festa é uma iniciativa aberta a todas as idades, onde as tardes de domingo ganham mais cor, ritmo e alegria com música ao vivo dançante. 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Muito bem. Grande estreia, primeira edição, domingo 13 de setembro, horário das 15 às 18h30. Local, ASUS Amieira, Associação de Solidariedade Social da Urbanização do Seixo. Como vai funcionar? Bem, o Baile em Festa vai realizar-se todos os domingos à tarde, de forma rotativa, de 15 em 15 dias, entre ASUS Amieira e o Mercado de São Mamed em Festa. O que o espera? Bem, muita música ao vivo dançante. 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A entrada livre e aberta a toda a comunidade. 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

16 horas e 30 e 12 minutos. 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Cinema na hora está a chegar. Em setembro, o cinema sai da sala e chega à Senhora da Hora para dois fins de semana muito especiais. 5 e 6 de setembro, Drive-In, Parque de Estacionamento, Rua Amadeu de Sousa Cardoso, em frente à entrada principal do Norte Shopping. 12 e 13 de setembro, ao ar livre, Parque de Jogos Manuel Pinto de Azevedo, Físicos, Avenida Fabril do Norte. 4 noites, duas formas diferentes de viver o cinema e muitos bons momentos para partilhar em família e com amigos. Reserva já as duas datas, 5, 6 e 12 e 13 de setembro. Cinema na Hora, uma iniciativa da Junta de Freguesia da Senhora da Hora. E vamos então voltar à música, já de seguida.

0: Pois muito bem, vamos continuar aqui com uma notícia que nos chegou agora, enviada pelo Sr. Tiago Ribeiro, da Junta de Freguesia da Senhora da Hora. Temos uma notícia, infelizmente, nem sempre as coisas são de alegria. Há uma nota de pesar com o Emanuel Ricardo Dias Alves, que nasceu em 1985 e faleceu naturalmente em 2020.
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0: Emanuel Ricardo Dias Alves, 1985-2020.

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Aqui deixamos um minuto de silêncio pela morte deste jovem bombeiro de São Mamede em Festa.

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0: Caiam todos! Todos para o chão! Todos para o chão!
1: Aí,
2: também é batota, tem que estar de tênis.
3: Olha, pois é, porque a Adria se escorregava.
2: Ah, pois é.
3: Pois é, mas o trigo ganhámos.
2: Eu acho que já se ganha uma modalidade. Vai haver uma modalidade aí.
0: Está feito.
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0: São 19 horas.
1: Energia! Vamos receber com muito carinho, Anselmo Ramos!

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0: Cada um de nós tem um segredo escondido no fundo do seu coração. E às vezes a timidez não nos deixa expressar este segredo. 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